Amigos, nos vemos. Ya viene el Rock and Pop. Hoy está con Fernando Pesante. Nuestro